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0: Hora certa na Worship God.
3: 21 horas e 9 minutos.
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0: Aê! Glória a Deus! Glória a Deus!
1: Nós te adoramos, Senhor. Tu és digno de todo louvor. Aleluia!

mais um dia pela tua graça. 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Me acompanha todos os dias. 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
1: Chegamos ao final de mais um momento. As mais pedidas aqui na Web Rádio Worship God. Esperamos que as músicas de hoje tenham tocado profundamente seu coração e fortalecido sua fé. Agradecemos a todos que participaram, enviando suas canções favoritas. Lembre-se, a adoração é um caminho sem fim e sua voz sempre será ouvida aqui conosco. Não deixe de continuar enviando seus pedidos pelo aplicativo, site ou pelo nosso grupo exclusivo de WhatsApp, para que possamos viver juntos mais momentos especiais de louvor e adoração. Até o próximo, as mais pedidas, e que a paz e as bênçãos de Deus estejam sobre sua vida.
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4: Hora certa, Worship God.
5: 23 horas e 3 minutos.
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0: coisa linda! Ele é grande, ele é maravilhoso, ele é o dono dessa festa, é o dono da sua casa, da sua vida. Ele está no controle de tudo, você crê nisso?
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0: Hora certa na Worship God. 12:03. 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
2: Hora certa na Worship God.
8: 1:04.
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0: 1:35.
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0: Hora certa na Worship God.
3: 2:08.
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0: 2:38.
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3:06. 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

0: 3:34.
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0: 4 horas e 4 minutos.
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0: Hora certa na Worship God. 4:36. 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
0: Hora certa na Worship God.
2: 5:04.
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13: Hora certa, Worship God.
14: 5:33.
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1: Olá, querido ouvinte da Rádio Web Worship God. É com grande alegria que iniciamos as mais pedidas. Um momento especial dedicado a atender os pedidos de todos os nossos ouvintes. Aqui sua voz é ouvida e suas canções preferidas ganham destaque. Prepare-se para viver um verdadeiro momento de adoração e louvor.
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1: Chegamos ao final de mais um momento. As mais pedidas aqui na Web Rádio Worship God. Esperamos que as músicas de hoje tenham tocado profundamente seu coração e fortalecido sua fé. Agradecemos a todos que participaram, enviando suas canções favoritas. Lembre-se, a adoração é um caminho sem fim e sua voz sempre será ouvida aqui conosco. Não deixe de continuar enviando seus pedidos pelo aplicativo, site ou pelo nosso grupo exclusivo de WhatsApp, para que possamos viver juntos mais momentos especiais de louvor e adoração. Até o próximo, as mais pedidas, e que a paz e as bênçãos de Deus estejam sobre sua vida.
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4: Hora certa, Worship God.
7: 7:10.
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7:35. 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
0: Hora certa. Worship God. 8:03.
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9: Hora certa, Worship God.
10: 8:37.
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0: Oh, gloria. Aleluya.
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1: Hora certa, Worship God. 8 horas e 55 minutos.
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1: Bom dia, povo de Deus. A paz do Senhor Jesus. A paz do Senhor Jesus esteja com você, com a sua casa, com toda a sua família. Quem está falando aqui é seu amigo Kleber Valentim, da cidade de Cachoeiro, do Itapemirim, do estado do Espírito Santo. E é com muita alegria que estamos aqui começando mais uma semana e mais uma edição do Despertar com Deus. Hoje é segunda-feira, 17 de agosto, e que privilégio poder começar a semana na presença do Senhor. E antes de qualquer coisa, querido, querida, vamos agradecer a Deus pela oportunidade de estarmos vivos, por sua misericórdia e por tudo aquilo que Ele já fez e ainda fará em nossas vidas. Eu sempre digo aqui, Salmo 118, verso 24: esse é o dia que o Senhor fez, regozijemo-nos e alegremos-nos nele. Talvez você tenha começado esta segunda-feira preocupado com alguma coisa, preocupado com alguma situação. Talvez você tenha uma batalha pela frente, uma decisão para tomar, ou um problema ainda que ainda não conseguiu resolver. Mas eu quero declarar sobre a sua vida nesta manhã: você não vai começar essa semana sozinho. Deus estará com você. Mas segredo, coloque essa semana nas mãos do Senhor. Entrega aí a sua família, o seu trabalho, os seus projetos, seus sonhos e até aquilo que você ainda não sabe como resolver. Ei, Deus já sabe o caminho que você vai percorrer. Aleluias. Quero mandar um abraço aqui muito especial para todos os ouvintes aí que já estão conectados conosco. Você que está em casa, você que está no trabalho, você que está no comércio, quem sabe dentro de um veículo. Deus te abençoe. Seja bem-vindo aqui. Amém? Vamos despertar com Deus. E quero pedir a você também, sempre eu peço aqui, compartilhe o link da nossa rádio, chame alguém para estar conosco nesta manhã. Talvez exista uma pessoa precisando exatamente da palavra que será ministrada aqui hoje. E Deus pode usar a sua vida como instrumento, como canal, por onde a palavra de Deus irá passar e abençoar vidas. Tá bom? E aqui, mande a sua mensagem para mim aqui também, né? Pode mandar o seu pedido de oração. E se Deus fez algo na sua vida, compartilhe seu testemunho conosco aqui. Teria um prazer de estar colocando aqui, tocando aqui o seu testemunho também, e para ativar a fé de outras pessoas. Amém? Então não deixe de fazer isso. A nossa missão aqui é levar o evangelho, levar a esperança, anunciar que Jesus continua transformando vidas, que Deus não mudou, é o mesmo de ontem, hoje e é eternamente. Aleluias, glória a Deus. Então prepare o seu coração nesta manhã, né? Teremos aqui uma programação abençoada, louvores, oração, uma mensagem poderosa também da palavra de Deus. Então fique conosco, estaremos aqui das 9 às 11, porque cremos que Deus tem algo especial para você nessa segunda-feira, tá bom? Está começando aí o programa Despertar com Deus. E guarde essa frase aqui durante esse dia, durante, na verdade, toda essa semana. Entregue a Deus o primeiro dia da semana e confie a Ele todos os outros dias. Mais uma vez eu digo, bom dia para você que está ligando aí agora. Seja muito bem-vindo ao Despertar com Deus. Que o Senhor abençoe poderosamente você, a sua casa e toda a sua família. Tá bom? Vamos orar neste momento?
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1: Pai Santo e Poderoso, nesta manhã, Pai querido, de segunda-feira, nós entramos em Tua presença com o coração cheio de gratidão. Obrigado, meu Deus, por nos conceder uma nova semana, uma nova oportunidade, um novo começo, Pai. Obrigado porque até aqui a Tua mão tem nos sustentado e porque sabemos que as Tuas misericórdias, elas se renovam a cada manhã. Pai, colocamos essa semana inteira em Tuas mãos. Entregamos nossos caminhos, nossos planos, nosso trabalho, nossos projetos, nossos sonhos, ó Pai, e tudo aquilo que ainda não sabemos como resolver. Mas eu sei que o Senhor está indo conosco, o Senhor vai à nossa frente. Portanto, creio que portas serão abertas, portas que também serão fechadas, aquelas que não é da Tua vontade. E peço, ó Pai, que dirige cada passo, ó Pai, que dermos. Porque sabemos sentir, nós não somos nada. Nada podemos fazer, ó Pai. Somos limitados, ó Pai. Mas peço, ó Pai, nessa manhã, ó Pai, para o Senhor consagrar essa programação aqui do Despertar com Deus. Cada louvor, cada palavra, cada oração e cada mensagem, ó Pai, seja usada pelo Espírito Santo para alcançar vidas, ó Pai. Esse é o nosso desejo, Pai. E que esta rádio seja um instrumento para levar o Teu Evangelho, levar a esperança, levar a fé e a salvação, ó Pai, a muitas pessoas. Pai, visita agora cada ouvinte que está conectado conosco. Eu sei que o Senhor conhece cada coração, Tu conhece a necessidade, ó Pai, que ninguém conhece. Conhece as lágrimas que ninguém viu, conhece as lutas, ó Pai, que cada pessoa enfrentou durante o fim de semana, e conhece também aquilo que ela terá que enfrentar nessa semana. Por isso, ó Pai, fortalece os Teus filhos, ó Pai, e peço, ó Pai, mais uma vez, onde houver tristeza, derrama alegria; onde houver medo, derrama coragem; onde houver ansiedade, derrama paz; onde houver enfermidade, ó Pai, estende as Tuas mãos de cura, ó Pai; onde houver problemas familiares, traz restauração; onde houver falta, ó Pai, envia provisão; e onde houver desânimo, renova as forças; e onde houver, ó Pai, alguém pensando em desistir, Pai querido, segura essa pessoa pelas Tuas mãos e mostra que ainda existe esperança. Aleluia. Pai, abençoa, Pai, todas as famílias que estão nos ouvindo, ó Pai, nesse momento. Guarda, ó Pai, toda a família. Protege, ó Pai, aqueles que estão saindo para trabalhar, aqueles que já estão no trabalho, aqueles que estão saindo para estudar, aqueles que estão saindo para viajar, aqueles que já estão viajando, aqueles que já estão estudando, ó Pai. Faça a Tua vontade em nome de Jesus nesta manhã, ó Pai. Livre os Teus filhos, ó Pai, de acidentes, de toda violência, em nome de Jesus, ó Pai. Visita também, ó Pai, aqueles que estão internados nos hospitais. Entra, ó Pai, em cada quarto. Toca em cada leito, ó Pai. Fortaleça, ó Pai, cada paciente neste momento. Dá sabedoria para os médicos, aos profissionais de saúde. Consola para os familiares que estão acompanhando, ó Pai, seus entes queridos, ó Pai. Pai, prepara o nosso coração nesta manhã para a Tua palavra que será ministrada, Pai. Que não sejamos apenas ouvintes, mas pessoas dispostas a obedecer e viver aquilo que o Senhor tem para nos ensinar, Pai. Que haja alguém, ó Pai, nesta manhã que precisa ouvir a Tua palavra. E eu profetizo, ó Pai, que seja renovado, seja curado, seja salvo. Ah, Pai, aquela pessoa que está pensando em desistir, ah, Pai, possa encontrar forças para continuar. E que no final, ó Pai, dessa programação, o nome do Senhor seja glorificado, Pai. Eu entrego, ó Pai, essa semana nas Tuas mãos. E declaramos, ó Pai, que essa semana pertence ao Senhor. Nós não sabemos, ó Pai, o que encontraremos pelo caminho, mas sabemos que o Senhor estará conosco, porque o Senhor prometeu estar conosco todos os dias até a consumação do século, Pai. Portanto, ó Pai, receba toda a honra, toda a glória e todo o louvor. Em nome de Jesus. Amém, amém e amém.

Senhor, às vezes eu olho para amanhã e não sei o que vai acontecer. Existem dias em que o medo tenta falar mais alto, mas eu lembro de uma coisa: quem cuida do meu futuro é o Senhor. Se o Senhor está comigo hoje, então o meu amanhã também está seguro em tuas mãos.

Glória a Deus, aleluias. Queridos, eu quero já mandar um abraço aí para todos que estão conectados conosco nesta manhã. Muito obrigado pela companhia, muito obrigado pela audiência, né? Muita gente ligados, conectados, mandando mensagem para nós aqui no grupo do WhatsApp, né? Mandando no privado. Deus abençoe a tua vida. Mandar um abraço aí, Bispo Albinaí, Deus abençoe, meu querido, muito obrigado. Um abraço também para a missionária Jerusa Rainha. Deus abençoe, missionária Patrícia, lá de Santa Angélica, né? Também nossos irmãos lá de Itaoca, né? Nossa irmã Lucineia, nossa irmã Eliane. E nossa irmã Eliane tá mandando aqui, ó, um recadinho aqui, ó. Manda um alô aí, Pastor Cleber, para a pastora Kelly, né? Aqui é a Eliane de Itaoca. E peço oração para minha família. E manda um alô também para Lucineia. Estamos aqui na cozinha trabalhando. Amém, irmã Liane, bom trabalho. Que Deus continue abençoando. Onde tivemos ali na nossa sede, ali em Itaoca Pedra, né? Foi uma bênção, um culto abençoado, né? A glória de Deus desceu ali. E foi tremendo o que Deus fez ali. Que Deus continue abençoando os irmãos. Amém? Um forte abraço nessa manhã, em nome de Jesus. Quero mandar um abraço também para o nosso irmão Eduardo, né, que deve estar trabalhando também, né, acompanhando a nossa programação. Nosso irmão Eduardo também é colaborador aqui, né, do programa Despertar com Deus, né? É Bedim Motos Prime, é isso mesmo, essa propaganda aí é do nosso irmão Eduardo, que está junto conosco aqui também, ajudando a fazer a obra do Senhor, né? Que nós estamos aqui realizando a obra, tenho certeza que vidas estão sendo abençoadas por Deus. E ele colocou aqui, ó, graça e paz, meus irmãos. Pastor, manda um alô para minha mãe, que está ligadinha na rádio. E excelente dia a todos. Então, um forte abraço aí também para nossa irmã Edna Bedim. Deus abençoe, filho. Um forte abraço. Muito obrigado aí pela audiência. Muito obrigado pela companhia. Um forte abraço aí também para o presbítero Sebastião. Que Deus continue abençoando a vida de vocês, tá bom? Quero mandar um abraço aqui também para a nossa irmã Miriam, presbítero Sino. Ela colocou aqui também: paz do Senhor, pastor. Deus abençoe. Amamos o Senhor. Amém, irmã Miriam. Eu também amo muito vocês, tá? Vocês moram no meu coração. Que a bênção do Senhor esteja sobre o lar de vocês, sobre a casa de vocês, em nome de Jesus. A irmã Lucineia, que também mandou mensagem. Diácono André colocou aqui: graça e paz, meu pastor, estou ligadinho aqui na rádio. Amém, meu querido, Deus abençoe toda a família aí, Diaconisa Rosa, Emanuele, nem toda a família. Deus abençoe, em nome de Jesus. Quero mandar um abraço também para nossa irmã Vilma Moraes, lá do estado do Ceará, que está ligadinha também. Ela colocou aqui: amém. Bom dia, pastor Kleber. Graça e paz. Deixa eu ver quem mais aqui. O bispo Benaí também está contando aqui, né? Testemunha aqui. Deixa eu ler o que ele colocou aqui. Graça e paz a todos. 9 irmãos foram ao retiro do coração aquecido nesse final de semana. O irmão José passou mal uma semana antes com problemas no joelho. Ontem à noite ele contou que foi curado lá no encontro e provou a cura. Glória a Deus. Testemunho também do meu filho, há 10 dias operado de amígdalas, sem se alimentar, né, comida sólida, e eu orei por ele, crie no Deus que ainda faz. E nesse encontro, e quando voltei, deixa eu entender aqui, se ele fez neste encontro e faria na minha casa, é isso aí. Naquele momento, ao chegar em casa, minha esposa e filhos felizes, ele dizendo: pai, eu consegui me alimentar. Minha esposa alegre, pois ele voltou a alimentar e tá saudável. Graças a Deus. E hoje acordou cedo e foi para a escola alegre e bem. Obrigado, Deus. Obrigado, Senhor. E ele diz aqui, ó: confie e creia. Deus ainda responde orações com propósito. Creia sempre. Amém. Que Deus abençoe os nossos irmãos aí que foram pro retiro do coração aquecido. Tenho certeza que os irmãos estão voltando abençoados. Um forte abraço também para o presbítero Adriano de Itaoca, né, que eu senti a falta dele ontem no culto lá, mas ele estava para o retiro. Que Deus continue abençoando os amados aí, em nome de Jesus. Quero mandar um abraço aqui também para o pastor Felipe Abreu, lá de Santa Angélica, que está ligadinho aqui também. Ele colocou aqui, ó: bom dia, a paz do Senhor Jesus Cristo a todos desse grupo. Que Deus abençoe sempre, né, a nós. Vida
e da nossa família. Amém? Glória a Deus. Às vezes eu estou me perdendo aqui, lendo aqui, hein? Os irmãos me perdoem aqui. Aleluia. Mandar um abração também para o nosso irmão Bruno, lá de São Paulo, que também está conectado conosco aqui, né, mandando uma mensagem aqui. Que Deus abençoe em nome de Jesus. Os pedidos de louvores daqui a pouquinho estarei passando, amém? Nós iremos daqui a pouquinho, vamos tocar mais um louvor e já irei entrar na palavra de Deus nessa manhã. Ouvir o que Deus tem para falar conosco, tá bom? Então, após este louvor, se você quer convidar alguém aí, mandar o link para alguém aí, ouvir essa mensagem também nesta manhã. Então, mande aí, vou te dar um tempinho para você mandar aí. Vamos tocar mais um louvor e após este louvor, nós estaremos ministrando a poderosa palavra de Deus. E lá após a mensagem, estaremos atendendo os pedidos dos amados aí, dos louvores, em nome de Jesus. Amém? Deus abençoe a todos. Você que ligou agora, você está no programa Despertar com Deus. Quem está falando é seu amigo Kleber Valentim. Deus abençoe.

0: Maravilha!
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2: Glória a Deus. Quero pedir você nessa manhã para meditar juntamente comigo na palavra de Deus. E hoje em Provérbios, capítulo 3, versos 5 e 6, que diz assim: confia no Senhor de todo o teu coração e não te estribes no teu próprio entendimento. Reconhece-o em todos os teus caminhos e ele endireitará as tuas veredas. Glória a Deus. Queridos, eu gostaria de deixar um tema dizendo o seguinte: todo começo precisa de uma direção. Anota essa frase aí. Vou repetir: todo começo precisa de uma direção. E nós estamos começando aqui mais uma semana, não é isso? E toda segunda-feira traz aquela sensação de recomeço, não é isso? Uma nova semana, novas oportunidades, novos planos, novas decisões. Quem sabe alguém hoje está começando um novo trabalho, ou quem sabe começando um projeto, até mesmo tomando uma decisão importante. Quem sabe alguém hoje está iniciando, nem começando, uma nova fase da vida. Queridos, mas existe uma pergunta que precisamos fazer antes de começar qualquer coisa. Sabe qual é a pergunta? Senhor, é isso que tu queres para mim? Porque, queridos, não basta começar. É preciso começar na direção de Deus. Porque existem caminhos que parecem bons aos nossos olhos, mas terminam em lugares que Deus nunca planejou para nós. Lá em Provérbios 14, 12, vai dizer que há caminhos que ao homem parece direito, mas o fim dele são os caminhos da morte. Nem todo caminho que parece certo é o caminho de Deus. Nem toda porta aberta significa que Deus mandou entrar. Nem toda oportunidade significa que é o momento. Por isso, antes de começar, precisamos perguntar: Deus, qual é a tua direção para a minha vida? O versículo que lemos aqui diz: reconhece-o em todos os teus caminhos. Observe essa palavra, todos. Ei, não é apenas no domingo, não é apenas na igreja, não é apenas nas grandes decisões, é em todos os caminhos. Deus quer participar dos seus planos, do seu trabalho, dos seus relacionamentos, das suas decisões financeiras, da sua família, dos seus sonhos, da sua profissão, do seu ministério, da sua vida inteira. Não existe nenhuma área das nossas vidas que Deus vai dizer: aqui você pode fazer sozinho. E um dos maiores erros, queridos, na nossa vida é cometer algo que talvez assim, como é que eu digo aqui? É você cometer algo começando primeiro e depois pedir a bênção de Deus. Porque é assim que muitas vezes acontece. Nós tomamos decisão, fazemos planos, assinamos contrato, entramos em relacionamento, começamos o projeto, depois nós dizemos: Senhor, abençoa, Pai, isso, abençoa aquilo, Pai, faz isso. Mas antes de fazer, nós não buscamos orientação de Deus. E a ordem de Deus é primeiro orar, depois começar. Primeiro buscar, depois decidir. Primeiro ouvir o que Deus tem para falar conosco, depois caminhar. Aí Mateus 6,33 diz: buscai primeiro o reino de Deus e a sua justiça. Queridos, primeiro Deus, depois as outras coisas. É por isso que está escrito aqui, ó: não te estribes do teu próprio entendimento. Isso não significa que não devemos pensar. Significa que nosso entendimento é limitado. Nós enxergamos, queridos, apenas uma parte. Deus, ele vê o todo. Nós enxergamos simplesmente o presente, o aqui, o agora. Deus, ele conhece o futuro. Nós enxergamos só a porta. Deus, ele sabe o que existe depois da porta. É por isso que muitas vezes a resposta de Deus para nós é não. E de repente nós ficamos até frustrados. Mas depois nós entendemos que aquele não foi uma proteção de Deus. Às vezes Deus fecha uma porta que nós queríamos muito. E a gente pensa assim: por que que Deus não permitiu? E meses depois que nós iremos perceber, queremos enxergar: ainda bem que aquela porta não se abriu aquele dia. Queridos, você imagina uma criança, um filho, uma filha, viajando no carro do pai. A criança olha pela janela do carro e ela enxerga uma estrada bonita. E ela vira para o pai e diz: pai, entra nessa estrada. Mas o pai já conhece aquela região. Ele sabe que aquela estrada, ela está interditada lá na frente e não vai ter como ele passar. Mas a criança, ela não sabe. Para ela parece uma ótima estrada, parece tudo bonito. Mas o pai sabe. Então ele continua pelo caminho que parece menos interessante. E a criança, no momento, ela pode ficar até frustrada. Mas o pai, ele está simplesmente protegendo aquela criança. E assim é Deus conosco. Às vezes, queridos, nós não entendemos por quê que ele não permite. Mas nós precisamos confiar. Porque Deus vê aquilo que nós não vemos. Imagine também uma pessoa fazendo uma viagem para uma cidade que ele nunca visitou, nunca foi, não conhece. Aí o que ele vai fazer? Ele vai ligar o GPS, colocar o endereço, digitar o endereço tudinho certinho. Aí depois dele ter colocado o GPS, ativado o GPS, aí o GPS vai começar a dar o comando para ele, não é isso? Aí começa a indicar: siga em frente. Aí ele segue. Depois vira à direita. Ele vira. Até que chega a uma estrada onde existe uma placa dizendo: estrada interditada. E o GPS insiste: continue. Mas a pessoa decide obedecer a placa e procurar outro caminho. Depois de algum tempo, ele percebe que o GPS ainda estava trabalhando com informação antiga, não foi atualizado. O que parecia ser uma orientação correta não estava levando em consideração a situação atual que estava acontecendo, porque alguém não tinha atualizado. Agora pense comigo, querido, quantas vezes nós fazemos isso espiritualmente? Seguimos aquilo que parece lógico. Seguimos nossa experiência, seguimos a opinião dos outros, seguimos os nossos sentimentos e esquecemos de perguntar para Deus: qual é a tua direção, Senhor? Ei, o GPS, ele pode errar se ele não estiver atualizado. As pessoas podem errar. A nossa percepção pode falhar, mas Deus, ele nunca erra. Por isso que eu digo, antes de começar, precisamos consultar o Senhor. Lembre Hebreus capítulo 11, verso 8. Diz que Abraão obedeceu, indo para um lugar que havia de receber por herança, e saiu sem saber para onde ia. Que coisa poderosa, queridos. Abraão, ele começou a caminhar sem conhecer todos os detalhes. Ele não tinha o mapa completo, não tinha GPS, ele tinha simplesmente uma promessa. E isso foi suficiente para ele. Talvez você nesta manhã esteja esperando Deus mostrar tudo para você começar. E Deus está dizendo para você: comece pela direção que eu já lhe dei. Ei, você não precisa conhecer o capítulo 20 para obedecer o capítulo 1, não. É, queridos. Porque nós somos assim. Nós somos assim. O ser humano é assim. Por isso que eu digo para você nessa manhã: comece, mas comece com Deus. Comece na direção dele. Consulte ele antes de tudo que você for fazer, por mais simples que seja. Por mais conhecimento que você já tenha na área, mas consulte a Deus antes. Precisamos ter fé? Precisamos. Mas a fé, ela não significa ter todas as respostas. Significa confiar naquilo que tem Alashudehalabasubinai. A fé significa confiar naquele que tem as respostas. E para ouvirmos a resposta, nós temos que consultar a ele. Talvez você não saiba como vai terminar, mas sabe quem está conduzindo. Talvez você não saiba como vai acontecer, mas sabe quem está no controle. Talvez você não veja a porta, mas sabe quem pode abrir. Isso é fé, queridos. Mas eu digo para você nessa manhã: não espere entender tudo para obedecer. Comece na direção de Deus. Quando Israel chegou diante do Mar Vermelho, parecia que não tinha saída, não havia saída. Parece que tinha tudo terminado ali, acabado. De um lado o mar, do outro o exército egípcio. Mas Deus disse para Moisés: diz aos filhos de Israel que marchem. Tá bom, macho, mas marchar para onde? Para frente o mar ainda estava ali. Ei, mas

caminhar. Ei, o natural é comigo, o sobrenatural é com Deus, mas eu preciso fazer o natural. Que às vezes nós queremos que Deus também desce e comece a fazer as nossas pernas mexer sozinho, sem eu mandar o comando. Ei, Deus já te fez com saúde. E o natural, quem tem que fazer é você. Lembra também quando Israel atravessou o Jordão? Os sacerdotes tiveram que colocar os pés na água. Josué capítulo 3 mostra que quando os sacerdotes entraram no Jordão, as águas pararam. Mas eles não ficaram ali na margem parados, dizendo: Senhor, quando o rio secar, nós iremos. Não. Ei, eles entraram. Enquanto obedeciam, começaram a entrar. Deus abriu o caminho. Talvez você esteja esperando Deus fazer tudo antes de você dar o primeiro passo, de você fazer o natural. Mas talvez Deus esteja dizendo para você: comece e eu vou abrir o caminho. Existe, queridos, uma diferença entre começar pela fé e começar pela ansiedade. Às vezes nós dizemos: eu estou fazendo pela fé, mas na verdade estamos apenas com pressa. A fé, ela espera o tempo de Deus. A fé também consulta a Deus. Quando temos fé, também nós obedecemos. A fé, ela não força portas. Quem anda, queridos, na direção de Deus, não precisa atropelar o tempo de Deus. Se é de Deus, Ele sabe conduzir. Se é de Deus, Ele sabe sustentar. Se é de Deus, Ele sabe confirmar. Porque nós sabemos que nem toda porta aberta, queridos, é direção de Deus. Porque às vezes nós pensamos: se abriu, é de Deus. Não necessariamente. Uma porta pode estar aberta e ainda assim não ser o caminho certo. Lembra de Jonas? Jonas recebeu uma direção de Deus, mas escolheu outro caminho. Ele encontrou um navio indo para longe de onde deveria estar. A porta estava aberta. Havia um navio. Havia passagem. Mas não era a direção de Deus. Não era aquilo que Deus tinha direcionado ele. E porta aberta não substitui direção. Precisamos de discernimento. E só Deus pode redirecionar o nosso caminho, querido. Talvez você tenha começado em alguma coisa e percebeu: Deus está me mostrando outro caminho. Ei, se Deus está mostrando, não precisa ter medo de mudar a direção. O apóstolo Paulo também teve seus planos interrompidos. Lá em Atos 16, ele queria ir para um determinado lugar, mas o Espírito Santo o direcionou para outro. Deus estava redirecionando a missão. Isso significa, sabe o que ele diz? Que nem toda mudança é fracasso. É Deus recalculando a rota. Porque às vezes, queridos, mudança de rota é direção de Deus. Agora, basta eu ter discernimento e ser sensível à voz dele, porque ele fala conosco, ele confirma. Talvez hoje alguém esteja aí pensando: essa mensagem é para quem vai começar um negócio. Ei, não. Essa mensagem é para todos nós.
Comece na direção de Deus, dentro da sua casa. Comece o seu dia orando com a sua família. Comece a semana buscando ao Senhor. Comece a conversar com seus filhos. Comece a reconstruir relacionamentos. Comece a perdoar. Comece a amar novamente. Talvez você esteja esperando uma grande mudança, mas Deus está dizendo: comece

0: com aquilo que está ao seu alcance. Não despreze, queridos, os pequenos começos. Talvez Deus, talvez você não consiga fazer algo grande hoje, mas pode fazer algo pequeno. Pode orar 5 minutos, pode ler um capítulo da Bíblia, pode mandar uma mensagem para alguém, pode pedir perdão, pode começar uma mudança, pode dar o primeiro passo, pode dar o primeiro passo. Ei, o tamanho do começo não determina o tamanho do propósito. Davi começou cuidando de ovelhas. José começou como escravo. Moisés começou cuidando de rebanhos. O importante não é onde você começa. O importante é quem está dirigindo o caminho. Que pode ter certeza, queridos, quando Deus dirige, Ele também sustenta. Existe uma promessa maravilhosa lá em Salmos 37, verso 23, que diz assim: os passos de um homem bom são confirmados pelo Senhor. Que palavra! Ei, Deus confirma passos. Talvez hoje você esteja dando um passo pequeno, mas Deus pode confirmar esse passo. Talvez você esteja começando algo simples, mas Deus pode usar isso para algo maior, algo grande. Por isso, não despreze o começo, mas comece com Deus. Sabe, queridos, é muito perigoso começar sem Deus. Quando começamos sem Deus, podemos até ter sucesso por algum tempo. Mas sucesso sem propósito, porque pode se tornar fracasso espiritual. Porque podemos conquistar coisas e perder a paz. Podemos até crescer profissionalmente e diminuir espiritualmente. Quantas pessoas que ganham dinheiro e perdem a família? Constrói carreira e destrói relacionamentos. É por isso que nós precisamos fazer uma pergunta ao Senhor. Isso é relacionamento. Que adianta conquistar o mundo e perder a minha alma? Jesus, ele fez exatamente esse alerta em Marcos 8:36. Por isso que eu digo para você nessa manhã: comece o dia com Deus. A partir de hoje, antes de pegar o celular, ore. Antes de começar o seu trabalho, ore. Antes de tomar uma decisão, ore. Antes de responder uma mensagem difícil, ore. Vai entrar em uma negociação? Ore. Antes de começar qualquer coisa importante, pergunte a Deus. Ei, não precisa ser uma oração longa. Pode ser uma oração simples. Senhor, guia-me. Senhor, me direciona. Dirige os meus passos. Não me deixe caminhar onde tu não estás. Eu só quero ir aonde o Senhor estiver. Porque sabemos, queridos, que a direção de Deus, ela traz paz. E você sabe que paz não significa ausência de problemas. Mas nós sabemos que existe uma paz diferente quando nós temos a convicção que Deus está onde quer que eu esteja. Que pode haver luta, dificuldade, oposição, mas existe paz no coração. Lembra de Paulo e Silas? Eles estavam na prisão, preso. Mas o que eles estavam fazendo? Reclamando, chorando, murmurando? Não, eles cantavam. Mas por quê? Porque circunstâncias, queridos, não determinam a direção deles, não determinavam. Eles sabiam que estavam servindo a Deus, eles tinham convicção naquilo que eles estavam fazendo. Filipenses capítulo 4, verso 6, nos ensina dessa forma, ó: não estejais inquietos por coisa alguma, antes as vossas petições sejam em tudo conhecidas diante de Deus. Por isso, queridos, antes de ficar desesperado, ore. Antes de você tomar uma decisão, ore. Antes de você desistir, ore. E o mais importante, antes de começar, ore. A oração, ela não pode ser o último recurso. A oração deve ser o primeiro passo. Talvez você esteja ouvindo essa palavra nesta manhã e até pensando, eu comecei errado. Mas eu digo para você nesse momento, não fique preso ao passado. Você pode recomeçar. É isso mesmo. Talvez você tenha tomado decisões sem consultar a Deus. Talvez tenha seguido os seus sentimentos. Talvez você tenha ouvido pessoas erradas. Talvez você tenha escolhido caminhos que trouxeram consequências, mas hoje você pode dizer: Senhor, daqui para frente dirige os meus passos, eu dou total liberdade ao Senhor e prometo que daqui para frente eu vou consultar o Senhor tudo o que eu fizer. E o versículo que nós lemos vai dizer: e Ele endireitará as tuas veredas. Isso é promessa, queridos. E uma promessa maravilhosa. Deus, Ele pode endireitar os seus caminhos. Ele pode restaurar. Ele pode corrigir. Ele pode redirecionar. Ele pode dar um novo começo. Concluindo, eu quero dizer para você: Deus está recalculando rota nesta manhã. Por isso que eu digo para você, não tenha medo de começar e nem de recomeçar. Mas uma coisa, eu deixo um conselho para você: não comece nada sem Deus. Comece os seus planos com oração. Comece os seus projetos com direção. Comece os seus relacionamentos buscando a vontade de Deus. Comece a semana na presença de Deus. Comece o seu dia entregando tudo ao Senhor. Porque começar é importante, mas começar na direção certa é fundamental. Você pode correr muito e estar indo para o lugar errado. Pode trabalhar muito e construir a coisa errada. Pode lutar muito por algo que Deus nunca pediu. Por isso, fale com Deus antes. Senhor, abençoa o que eu estou fazendo. Senhor, é isso mesmo que tu queres que eu faça? Essa pergunta, ela pode mudar toda a sua história. Então faça uma oração nesta manhã. Entrega os seus planos, seus sonhos, sua família, seu trabalho, suas decisões. E diga para Ele: não quero caminhar sozinho. Diga para Ele: não quero depender apenas do meu entendimento. Quero reconhecer o Senhor em todos os meus caminhos. Dirige os meus passos, Deus. Se eu estiver indo para caminho errado, me direciona. Recalcula a minha rota. Diga para o Senhor nessa manhã: Pai, se a porta não for tua, fecha. E se ela for tua, abre. Se eu estiver com medo, me fortaleça, Pai. Se eu estiver esperando, me ensina a confiar. E eu digo para você nessa manhã, se for necessário começar novamente, comece. Peça coragem a Deus. E eu digo para você, não basta começar, é preciso começar na direção de Deus. Que Deus te abençoe nessa manhã. Porque nós não sabemos o que essa semana trará para nós. Mas nós sabemos que quem está conosco é o El Shaddai, o Todo-Poderoso. E se Ele está conosco, é o suficiente. Nós não precisamos de mais nada. O que nós precisamos é confiar nele e continuar o nosso relacionamento, continuar a nossa intimidade com Ele, porque pode ter certeza que tudo Ele fará. Então ouça a voz de Deus nessa manhã. Comece novamente, recomece. Mas recomece certo. Ore, confie, obedeça. E nunca se esqueça, quem começa com Deus pode até enfrentar tempestades no caminho, mas nunca caminhará sozinho. Que Deus abençoe a sua semana. Que Deus abençoe a sua casa, a sua família, o seu trabalho e todos os seus projetos. Comece com Deus e deixe Ele dirigir os seus passos. Ainda quero te convidar para orarmos neste momento.
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0: Pai nosso que estás nos céus, santificado seja o teu nome, Pai. Mais uma vez, ó Pai, nesta manhã, nos colocamos, ó Pai, diante da tua presença, um coração aberto, Pai, e cheio de gratidão. Obrigado, ó Pai, pela tua palavra. Porque aprendemos, ó Pai, que não basta começar. É preciso começar na tua direção. E hoje, ó Pai, nós queremos colocar nossa vida completamente em tuas mãos. A nossa semana, os nossos planos, os nossos sonhos, a nossa família, o nosso trabalho, os nossos projetos, ó Pai. E todas as nossas decisões que precisamos tomar. Pai, dirige nossos passos. Não queremos, ó Pai, caminhar apenas segundo aquilo que pensamos ser melhor. Não queremos, ó Pai, depender do nosso entendimento. Queremos reconhecer o Senhor em todos os nossos caminhos. Se estivermos, ó Pai, caminhando por uma direção que não vem de Ti, redireciona para os nossos planos, os nossos passos. Faça a tua vontade, ó Pai, sobre as nossas vidas. Se houver um caminho, ó Pai, que precisamos abandonar, dá-nos coragem para sair. Se existe ou se houver um caminho, ó Pai, que precisamos começar, dá-nos fé para darmos, ó Pai, o primeiro passo. Porque muitas vezes, ó Pai, nós queremos, ó Pai, conhecer todo o caminho antes de começar. Mas hoje, ó Pai, nós aprendemos através da sua palavra aqui que precisamos confiar no Senhor, mesmo quando não conseguimos enxergar o que está diante. Dá-nos, ó Pai, a fé de Abraão, que saiu sem saber para onde ia, mas confiou naquele que o estava conduzindo. Dá-nos coragem, ó Pai, para caminharmos, mesmo quando não vemos o caminho completo. Ensina-nos, ó Pai, a esperar o Teu tempo. Livra-nos, ó Pai, da ansiedade, da precipitação, das decisões tomadas, ó Pai, sem oração. Que a oração, ó Pai, seja o primeiro passo na nossa vida, de cada decisão, ó Pai, da nossa vida. E eu te peço, ó Pai, neste momento, abençoa cada ouvinte, ó Pai, que está acompanhando esta oração. Talvez alguém esteja, ó Pai, diante de uma grande decisão. Dá sabedoria, ó Pai. Talvez alguém esteja começando, ó Pai, um novo trabalho. Vai à frente, ó Pai. Talvez alguém esteja começando um projeto. Dá direção, ó Pai. Talvez alguém esteja começando uma nova fase da vida. Conduz, ó Pai, cada passo. Talvez alguém esteja pensando em recomeçar. Dá coragem, ó Pai, aos teus filhos. E para aqueles, ó Pai, que percebeu que começou algo sem consultar o Senhor, eu te peço, traz direção e restauração, ó Pai. Endireita as veredas. Corrige, ó Pai, aquilo que precisa ser corrigido. Restaura aquilo que foi perdido. Abre novos caminhos, Pai. Visita também, ó Pai, cada família, ó Pai, que está ouvindo, ó Pai, acompanhando esta programação. Dirige, ó Pai, os pais na criação dos seus filhos. Dirige, ó Pai, relacionamentos, casamentos. Dirige, ó Pai, os jovens em suas escolhas. Dirige, ó Pai, aqueles que estão procurando emprego. Dirige aqueles, ó Pai, que estão tomando decisões financeiras. Dirige também, ó Pai, aqueles que estão enfrentando problemas e não sabem qual caminho seguir. Eu declaro a bênção do Senhor, ó Pai. Porque nós não sabemos, ó Pai, o que o amanhã nos reserva. Mas sabemos que quem está conduzindo a nossa caminhada é o Senhor. Pai, nos guarda em todos os nossos caminhos, que às vezes aos nossos olhos parecem bons, mas que nos afastam da Tua vontade. Não permita que uma porta aberta nos faça esquecer ou de perguntar se é o Senhor que está abrindo. Não permita, Pai, que a pressa seja maior do que a nossa fé. Não permita, Pai, que a nossa vontade seja maior do que o Teu propósito. Queremos viver, ó Pai, aquilo que está escrito em Provérbios 3, ó Pai. No qual, ó Pai, nós ouvimos do Senhor nesta manhã. Que é para confiar no Senhor. Pai, que esta semana seja uma semana dirigida pelo Senhor. Que os nossos passos sejam confirmados por Ti. Que as nossas palavras, Pai, sejam guiadas por Ti. Que as nossas decisões sejam conduzidas, ó Pai, pelo Senhor. Que a nossa casa esteja debaixo da Tua direção. E que tudo aquilo, ó Pai, que começarmos, ó Pai, tenha a Tua aprovação, ó Pai. Porque, ó Pai, nós não queremos apenas chegar a algum lugar. Queremos chegar ao lugar que Tu preparaste para nós. Portanto, Pai, toma o controle, Pai. Vai à nossa frente, Pai. Abre o caminho. E quando não houver caminho, Pai, prepara um. Quando não houver saída, Pai, mostra uma. Quando não houver força, Pai, sustenta, Pai. Nos. E quando, Pai, chegarmos numa situação que não soubermos, Pai, o que fazer, ensina-nos a esperar em Ti. Nós confiamos no Senhor, Pai. E entregamos, ó Pai, tudo em Tuas mãos nesta manhã. E pedimos, ó Pai, fique conosco e tenha total liberdade na nossa vida, nas nossas decisões, em tudo o que fizemos, ó Pai. Porque nós aprendemos isto nesta manhã através da Tua palavra. Muito obrigado por tudo, ó Pai. Em nome de Jesus, amém e amém e amém.

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5: 10:15.
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Glória a Deus, aleluia. É isso aí, queridos. Estamos de volta aqui no Despertar com Deus. Eu sou grato a Deus, né, por tudo que Ele tem feito, por tudo que Ele tem realizado, porque só Deus Ele pode fazer isso por nós, né? E uma semana abençoada que Ele tem nos proporcionado, não é verdade? E quero deixar um abraço aí para todos que estão conectados, muita gente conectada aí nesta manhã, né, de segunda-feira. Que Deus abençoe a tua vida, o seu dia, o seu trabalho. E quero aqui começar a atender o pedido do nosso irmão, vou ver se eu consigo atender a todos aí, porque as horas já estão avançadas, já são 10 horas e 17 minutos. Mas vou fazer o possível para atender os amados aí, tá bom? E os irmãos que às vezes estão pedindo fora do grupo do WhatsApp, eu não consigo atender, irmãos, me perdoe aí, né? Mas eu não consigo, porque é muita gente, acaba eu não tendo o controle de tudo aqui. Você que às vezes pede no chat, né, pede no privado aqui, às vezes eu não consigo nem ver. Vou ver depois que termina o programa, que eu vou dar uma olhada nas mensagens, aí eu consigo ver, né? Por isso que os que estão concentrados aqui no grupo do WhatsApp aqui, né, se você ainda não entrou no grupo do WhatsApp, entra aí, seja abençoado aqui, só tem irmãos abençoados aqui, com certeza vai abençoar a tua vida, né? Um grupo abençoado, é um grupo que é só para rádio, só para se conectar com a rádio, né? Se conectar conosco aqui ao vivo, né? Que fica mais fácil para estarmos num lugar só, tá bom? Então Deus abençoe a tua vida e quero aqui atender o pedido aqui do Bispo Albenaí, que nos pediu aí, deixa queimar. E está oferecendo aí para os irmãos que fizeram aí o retiro do coração aquecido. Que Deus abençoe em nome de Jesus. Coração abrasado, né? É um coração aquecido, não é isso? Então que Deus abençoe a todos aí. Que Deus continue trabalhando na vida de vocês aí, fazendo o impossível, porque aquilo que nós não podemos fazer. Ou melhor falando, fazendo o sobrenatural, porque o natural é nós que temos que fazer. Amém? E uma segunda-feira abençoada para você, hein? Em nome de Jesus. Depois vamos atender também, né, nosso irmão Bruno, que é lá de Santo André, São Paulo. Está conectado conosco aí também. Está nos pedindo aí um louvor com Diego Sampaio, né? Cante e louve. Então vamos a essas canções aí. E vou colocar mais aqui. Vou olhar aqui as mensagens e atendendo os pedidos dos amados aí, em nome de Jesus, amém? Muito obrigado pela companhia, muito obrigado pela audiência. Que Deus abençoe os amados aí, em nome de Jesus, amém?

Glória a Deus, aí canção abençoada aí, que foi pedido pelo nosso irmão Bruno, lá de Santo André. Muito obrigado, meu querido. Que Deus continue abençoando o amado, em nome de Jesus. Amém? Forte abraço aí. E vamos aí continuar atendendo o pedido dos amados aí. Vamos atender o pedido agora do nosso irmão Eduardo Bedim, que nos pediu aí do Ministério Apacentar, Leva-me Além. Depois estarei tocando também um pedido do nosso Bispo Albenaí, que nos pediu a igreja, né, do cantor Luiz Cláudio. E vamos adorando o nome do Senhor. Quero mandar um abraço aqui para a pastora Kelly também, que está aqui mandando um recadinho para nós. Que bom dia, graça e paz, pastor, e todos os ouvintes de hoje. Uma semana abençoada para todos nós. Hoje eu quero oferecer um louvor especial para a irmã minha irmã Rosana, filha da irmã Madalena, que está ligadinha com a rádio lá da Bahia e está ouvindo também a Cida aí, o programa aí. Que Deus continue abençoando o estado da Bahia aí, amém? Forte abraço, que Deus abençoe em nome de Jesus. Quero mandar também aqui um louvor abençoado hoje para minha filha Patrícia e meu genro Jonathan, que está lá em Ubá, Minas Gerais também, né? Um louvor de Bruna Carla. Iremos tocar daqui um pouquinho, tá bem, pastora Kelly? Deus abençoe, um forte abraço aí para a irmã Patrícia, para o irmão Jonathan. Que Deus abençoe os amados aí. Um abraço aí para Ubá. Um abraço para Minas Gerais, que é meu estado também. Sou de Governador Valadares. Que Deus abençoe os mineiros aí, em nome de Jesus. Um abraço também para minha família, lá em Governador Valadares. A irmã Lucinegue também está pedindo oração, né, pela saúde de Eduardo Rolim, né, lá do Valão de Areia, que vai passar por cirurgia esses dias. Estaremos orando também, irmã Lucinegue. Com certeza Deus vai estar preparando tudo e estar no controle de todas as coisas lá, em nome de Jesus. Amém? Então vamos aí a louvores aí e ser abençoado. As horas não esperam, já são 10h35. Por isso, né, nós estamos correndo aqui. Quero mandar um abraço também para o nosso irmão Natan. É, nosso irmão Natan está ligado lá, né? E está pedindo para tocar aqui louvor de Jó com Rose Nascimento. Iremos colocar na sequência aqui, tá bom, meu querido? Um abraço aí para JN Funilaria e Pintura. Um abraço, irmão Natan, para você, para o nosso irmão Zé Roberto aí, que Deus continue abençoando. Em nome de Jesus. Um forte abraço nesta manhã de segunda-feira. Que Deus abençoe. E quero falar também para você que está nos ouvindo aí, que nos acompanha. Nós temos aí a nossa Devocionais dos Louvores, que a gente, às vezes, quando dá tempo, a gente passa aqui também, né? Então, você que quer acompanhar, você que é ministro aí de Ministério de Louvor, ou você que tem a carreira solo e também gosta de louvar a Deus e ministrar sobre os louvores, entra lá no nosso site lá, www.worshipgod.com.br, e lá você vai ter lá devocionais abençoada lá sobre os louvores, e assim acrescentar aí nas suas ministrações, e você poderá abençoar outras vidas em nome de Jesus. 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Porque em meio à correria da vida, nós precisamos separar um tempinho para ouvir a voz do Senhor, né? Então, um tempinho que você tiver aí, entra lá no site lá e seja abençoado. Confira lá as nossas devocionais, que é preparado com carinho, né, para você, para abençoar a sua vida, a sua família, né? E pode ter certeza, uma palavra ela pode mudar o seu dia. A palavra de Deus ela pode transformar vidas. Deus ele continua transformando, ele não mudou. Ele é o mesmo de ontem, hoje e é eternamente, tá bom? Então entra lá e seja abençoado lá. Acesse lá o nosso site lá e seja abençoado em nome de Jesus, amém? Então vamos aí ao louvor que foi pedido aí pelo nosso irmão Eduardo Bedim, né, que está ligadinho conosco. Ele, a mãe dele também, a nossa irmã Edna,
que está lá também acompanhando a nossa programação. Deus abençoe a todos, em nome de Jesus. Um abraço aí para você que às vezes não tem como mandar mensagem, mas está ligado, conectado aí conosco. Deus abençoe o seu dia, Deus abençoe o seu trabalho, em nome de Jesus.

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0: É isso aí, queridos. Eu quero agradecer aqui a todos aí, né, pela companhia, por estar comigo nesta manhã. Estamos aqui no final de mais uma edição do Despertar com Deus. As horas não esperam, já são 11 horas e 1 minuto. Mas que Deus abençoe a tua vida, Deus abençoe teu dia. E muito obrigado aí pelas mensagens, pelos pedidos de oração, pelos pedidos de louvores, pelo carinho, por cada pessoa que compartilhou o link da nossa rádio. Que Deus abençoe a tua vida, amém? A nossa missão aqui é levar o Evangelho, a Palavra de Deus, a fé, a esperança. E é uma alegria poder fazer isso junto com vocês, amém? Leve para o seu dia a palavra que nós recebemos hoje. Não basta começar, é preciso começar na direção de Deus. Coloque seus planos na mão do Senhor e permita que Ele dirija cada passo da sua vida, tá bom? Agora vamos terminar com uma oração aqui, né? Grato a Deus por tudo, porque só Deus pode fazer isso por nós. E estamos iniciando uma semana e que venhamos iniciar na presença do Senhor e que Ele possa fazer o melhor para nós, em nome de Jesus, amém? Muito obrigado. Vamos orar então neste momento.
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0: Pai querido, muito obrigado, Pai, por esta manhã. Eu te agradeço por cada pessoa que esteve conosco, Pai, conectado. Obrigado pela tua palavra, pelos louvores e por tudo que o Senhor falou aos nossos corações. Guarda, Pai, cada ouvinte, cada pessoa, Pai, cada família. Protege os nossos caminhos, dirige os nossos planos, ó Pai, durante todo esse dia de segunda-feira. E que a tua presença esteja conosco e que possamos viver para a tua glória, para a glorificação do teu santo nome. Assim nós choramos, agradecidos por tudo, em nome de Jesus. Amém, amém. Graça e paz, queridos, muito obrigado, né? Muito obrigado. Um grande abraço a todos vocês. Que Deus abençoe a tua vida aí, amém? E não esqueça, acesse também o nosso site lá e confira as nossas devocionais. Hoje não deu tempo de ler, mas você pode acessar o nosso site lá, é www.worshipgod.com.br. Amém? E até a próxima, se Deus permitir. Fique na paz. Shalom. Fui.

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0: 11 horas e 34 minutos.
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2: Hora certa na Worship God.
5: 13 horas e 4 minutos.
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7: Chegamos ao final de mais um momento. As mais pedidas aqui na Web Rádio Worship God. Esperamos que as músicas de hoje tenham tocado profundamente seu coração e fortalecido sua fé. Agradecemos a todos que participaram, enviando suas canções favoritas. Lembre-se, a adoração é um caminho sem fim e sua voz sempre será ouvida aqui conosco. Não deixe de continuar enviando seus pedidos pelo aplicativo, site ou pelo nosso grupo exclusivo de WhatsApp, para que possamos viver juntos mais momentos especiais de louvor e adoração. Até o próximo, as mais pedidas, e que a paz e as bênçãos de Deus estejam sobre sua vida.
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1: Hora certa, Worship God. 13 horas e 33 minutos.
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0: Se essa é a sua verdade pra ele, aplauda o nome de Jesus, aplauda ele.
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0: 14 horas e 5 minutos.
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15: Hora certa, Worship God.
16: 14:38.
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0: 15h04.
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0: Quero que vocês recebam com muito carinho uma pessoa muito especial, Baruki. Vem pra cá.
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1: Hora certa na Worship God.
6: 15 horas e 36 minutos.
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0: Hora certa na Worship God.
4: 16 horas e 8 minutos.
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0: Hora certa na Worship God. 16 horas e 39 minutos. 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

0: 18 horas e 9 minutos.
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0: 18:33.
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5: Cantamos juntos uma canção que nos lembra que foi um alto preço pago para que pudéssemos desfrutar de unidade. A partir de tudo que ouvimos, que o Senhor nos dê a sabedoria para agir dessa forma.

acabamos de ouvir. Que o Senhor nos ajude a praticar isso. Os nossos olhos estejam firmados em Cristo, para que possamos andar unidos, juntos. Sabe, meu irmão e minha irmã, se você olhar para sua direita e para sua esquerda, você vai ver tanta gente. Temos essa missão de andarmos juntos, unidos. Nada pode nos separar do amor do Senhor. Nada, nada. E agora cabe a nós praticarmos isso, para caminharmos cada vez mais juntos. Por isso eu queria repetir esse trecho da canção, para que seja um compromisso diante do Senhor, dizendo: olha, por mais que hajam adversidades, por mais que hajam tretas, nada irá nos separar. Manteremos nossos olhos em Cristo.

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4: Hora certa na Worship God.
8: 19 horas e 3 minutos.
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aqui a resposta para todas as vezes que você disse: Senhor, é a última vez que eu tento. E quando menos esperou, já estava insistindo de novo, acreditando de novo. Já aconteceu isso?

Você não vai parar. Não é porque você é bom o suficiente. Diga, mas é porque Ele te renova. Ele te renova. E quando você pensar que está fraco, o poder dEle se aperfeiçoa na tua fraqueza. Diga ao fraco, eu sou forte. A Bíblia diz que Deus dá força ao cansado. Não, você não entendeu. Deus dá força ao cansado.

Levanta uma mãozinha pra cima. Um dia João Batista estava batizando, e de repente ele olhou lá atrás e disse: aquele lá é o Cordeiro de Deus que tira o pecado do mundo. Ele vos batizará com o Espírito Santo.

onde a presença dele está, meu irmão. Não tem como ficar calado, tem que abrir a boca e dar glória mesmo. Ô, glória, Jesus.

presença gloriosa. Presença que Saul abriu mão, mas Davi não abriu. Quando percebeu que estava ficando sem ela, ele se desesperou e disse: Senhor, não retire de mim o teu Espírito Santo.

aquilo que você tem cantado sobre a minha beleza, sobre a minha grandeza. Não se distraia, noiva.

Te adoramos, Jesus.